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1: Pra cantar com a gente agora, eu quero convidar Forró Anjo Azul.
2: E aí, gente?
0: Oi, gente!
2: Limão com mel!
0: Anjo Azul, essa faz parte da nossa história. Vamos cantar, Dima?
1: Vamos cantar.

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0: Beijo, meu amor.
1: Obrigada.
0: Agora, você viu que combinou? Obrigada. Você tava linda de todo jeito.
1: Obrigada.
0: Deus
1: uma
0: abençoe.
1: Salva de palmas pros meninos que eles
0: obrigado,
1: arrasaram gente. Muito, me ajudando.
0: Sempre, sempre.
2: Deus abençoe esse projeto
1: que
2: maravilhoso.
1: Deus, que Deus retribua pra você milhões de vezes.

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0: Mãozinha pra cima assim, ó. Oi. Oi. Oi. Oi.
1: Em Freitas.
0: Vem, vem. Essa história aí vai.

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Existe uma teoria que se chama 90-10, onde uma pessoa tem 90% daquilo que você procura em alguém, só que você foca naqueles 10% que falta. Aí você sai pra rua, se aventura, e realmente você encontra aqueles 10%, mas não se deu conta que perdeu os 90%.

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1: Em Uiraúna, terra dos músicos, dos sacerdotes e dos médicos também, às 12 horas e 5 minutos. Boa tarde.
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1: A partir de agora, estamos chegando no dial do seu rádio para lhe deixar bem informado com as notícias locais, regionais, estadual e nacional. Hoje é uma terça-feira, dia 7, o mês é julho, o ano é 2026. Hoje se comemora, hoje dia 7, a temperatura é a mínima de 20 graus Celsius, a máxima de 32. E vamos aos destaques da edição de hoje do programa O Uiraúna Bom. Está dizendo aqui de

vereadores municipais do Iraúna realiza eleições depois de décadas e tem nova diretoria. Você vai saber daqui a pouco quem é essa equipe. E mais, você ficará sabendo no programa de hoje. Programa esse que tem a produção e a apresentação de Geraldo Andrade com a sinoplastia de Alex. Música. 92 cidades da Paraíba estão em alerta de baixa umidade no ar nesta terça-feira.

0: Instagram deve barrar perfil que chamou Nordeste de esgoto do Brasil. Flávio pede a Fachin que tire de Dino relatoria sobre o caso da Drake Hauser. Amiga de Lulinha pede arquivamento de investigação no STF. Temer diz que Dilma nunca mais falou com ele após o impeachment. Flávio diz que ficará mais tempo nos Estados Unidos para reverter tarifas. STF dá ultimato a tribunais sobre a farra de penduricá-los de juiz. Está em jogo a audiência de investigação dos Estados Unidos contra o Brasil, em que Flávio Bolsonaro vai falar, que se pergunta. O governo decide enviar observador para essa audiência de Flávio Bolsonaro nos Estados Unidos. Exército entrega 6 das 8 armas de Bolsonaro após ordem de Moraes. Essas e outras vocês ouvirão a partir de agora, no meu, no seu, no nosso programa. Ô, Iraúna Bom, que está só começando.
1: Olá, minha gente, aqui quem fala é Flávio Leandro. Tô passando aqui para parabenizar o programa Ô, Iraúna Bom, na Capivara FM, do meu amigo Geraldo Andrade, o repórter que tempera a notícia. Cutuca as esporas, Geraldo. Valeu!
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0: Ele mesmo, cá estamos nós, agradecendo a Deus, que é a nossa luz divina. Sem ele não somos nada, sem ele não vamos para lugar nenhum, a nossa vanguarda de tudo, rapaz, nos permitindo estarmos aqui para realizarmos a segunda edição da semana. Seja nos ouvindo pela Capivara FM, como também pela Poço Dantas FM. A todos, Poço Dantense, na escuta, aquele abraço. Boa tarde, meu amigo Alex. Boa tarde, você já sentado à mesa, no seu lar, deliciando, já se deliciou, terminou, né, de se deliciar do bom paladar, então, que é o almoço, e não, bom apetite, rapaz. Tome banho e beba muita água, que tá um calor, menino, que é de matar.
3: Bola de fogo e o calor tá de matar. Vai ser na praia da Barra.
0: Esse dia de hoje, que se comemora o Dia Mundial do Chocolate e o Dia da Língua Suali. Suali, né? E você que esteja em trânsito, saindo agora do seu trabalho, poderia ser diferente. Nos ouvindo pelo receptor do seu carro. Você que esteja em qualquer parte nos ouvindo por aquela ferramenta que é indispensável no seu dia a dia de labuta, que é a boa comunicação através dele. É o celular. Você que esteja em qualquer parte do Brasil, até do mundo, nos ouvindo por ela, que é a vanguarda do século 21, rapaz, poderosíssima.
4: Muito fácil de acessar.
0: Ela mesma, a internet. Você não sabe, mas está desglobalizado. De forma prestimosa, bondosa, graciosa, grandiosa, agradecemos a audiência desse programa até pouco mais das 13 horas, para deixar você bem informado e atualizado de tudo.
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0: é verdade. A pobreza não é preconceito, é mais do que um defeito. Mas ainda as coisas tão pequenas e tão vulneráveis são algo não só do esquecimento, mas também das chacotas, das ironias profundas. É algo de tão estarrecedor e de comportamento tão imundo para a sociedade nos dias atuais. Ora, diante a criação do nosso Pai Celestial, que fez o homem de barro e a mulher de costela, temos diante do Pai a mesma semelhança e somos iguais perante a carne. Mas as diferenças sociais aqui na Terra é que fazem a discriminação, o preconceito e a indiferença social. Trago mais uma vez a informação e comentário, que tantas das vezes aqui já foi comentado, de discriminação com a nossa região Nordeste. Que um dos políticos, desde outrora, da redemocratização desse país ou da República, tem um déficit social tremendo a cumprir, a realizar. Pois, aqui e acolá, como se diz no bom linguajar popular e hospitaleiro e ordeiro, pacato de pessoas cultas que é o Nordeste, não vou nem mencioná-la, que são tantas. Mas trago uma notícia que é de nós, nordestinos, formarmos aquela corrente ou aquela voz uníssona e uma energia tão forte de combater o preconceito. O Instagram deve barrar perfil, deve ser até um fake, que chamou o Nordeste de esgoto do Brasil. Vou repetir, abre aspas, de esgoto do Brasil. O juiz de direito José Alberto de Barros Freitas Filho, da 26ª Vara Cível da capital pernambucana Recife, determinou a suspensão do perfil do influenciador Gabriel Silva ao nome do cara de pau, que usou esse preconceito danado com nossa região. Grave bem o nome dele, Gabriel Silva, no Instagram, foi entender que ele utilizava a rede social para disseminar de forma reiterada discurso de ódio contra nordestinos e pessoas em situação de pobreza e minorias. Tudo isso se deve a um radicalismo de palanco montado antes, pós e, por não dizer, depois dessas eleições presidenciais, que ainda continua esse palanque de pé. O que não se pode é ter que continuar essas palavras ou esses adjetivos tão negativos com a terra que tem um dos melhores solos, com a terra que sofre às vezes por conta da natureza, mas por uma terra que é abençoada entre seus filhos, que são tão grandes, porque nenhuma cidade é pequena quando seus filhos são maiores na sabedoria, na integridade, na honestidade, a simbolizar e registrar que é um povo de verdade, mas não um comparativo tão metafórico e ofensivo de dizer que o Nordeste é o esgoto do Brasil.
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0: Ele mesmo, a partir de agora você fará o programa conosco, porque ele é feito por você e pra você. Através do 999-87-3658, você traz sua opinião. Porque nós nordestinos somos tantos discriminados, hein? Será que o nordestino também contribui para essa própria discriminação? Ou não? A sua opinião, você que está nos escutando nesse momento. Manda sua mensagem de texto, manda o seu áudio, ou ligue diretamente via WhatsApp, ou também pela telefonia móvel. É, como eu digo, infelizmente, há o que fazer tanto pela região Nordeste. A região Nordeste que lutava tanto pela transposição, enfrentou tantos gargalos, mas está aí já demonstrando essa força e superando. Portanto, alguém usar de termos absurdo querer discriminar. Aqui no Nordeste tem homem! Tem homem de bravura! E tem homem, rapaz, que é honra de vestir as calças como outros das outras regiões não têm. Tanto, resta o nosso repúdio a nossa indignação

0: Nação para esse discriminador social nojento, não merece nem ser chamado de cidadão, porque não é digno de o cidadão não faz discriminação ao próximo diante da sua imagem e semelhança. Pois é. Entre os conteúdos apresentados no processo, constam declarações em que um influenciador afirmou que todo nordestino quer ter visto para sair do Nordeste, em que os nordestinos voltam errado a vida inteira quando dá merda que vi para São Paulo. É, ia muitos para São Paulo, mas hoje não tá diminuiu. O programa Transferência de Renda fez com que o brasileiro pudesse ficar, principalmente o nordestino em sua terra. Em outro texto, ao ser questionado em um podcast se o pessoal nordestino teria QI inferior, Gabriel Silva respondeu, abre aspas, sim, é exatamente isso que eu tô falando, os caras nascem burro. Aí, é sempre um saco de pancada. Nós, para alguns sulistas, outras regiões do Nordeste. E esse cara tá nos Estados Unidos. Se não esteja enganado. Cadê você? Tu é patriota que não vem para o Brasil. Ou seja, até quando seremos massa de manobra até nas vértebras ou no verbo de pessoas tão escrúpulas que não tem o pudor e a imagem de amar o próximo. Guardando sua participação pelo 999-87-3658. Outro assunto que você quer trazer, estamos prontos também. Alguma discussão, vamos debatermos. Problema na sua rua, no seu bairro, ligue para cá que a solução fica mais próxima. E também, se uma coisa está errada, está prejudicando a coletividade, ligue para cá. Com certeza a solução aqui virá. E lembrando que aqui, quando a coisa está errada, ela prejudica uma coletividade. É eu, você, todo mundo. E aqui sempre fazemos o rádio jornalismo ouvindo os dois lados. Tanto a denúncia como o denunciado. É ontem aconteceu, quando nós falávamos em primeira mão, e foi a única até o momento que falou. E depois de 27 anos, eleição no Sindicato dos Servidores Municipais de Uiraúna. O ex-presidente Edilson não compareceu à votação. E sai com uma baixa popularidade dos servidores. Diante nessa inoperância, né? Como é que pode, Deus? O Edilson do PT. E ontem foram eleita a nova diretoria desse sindicato, que imediatamente já tomou posse. E já temos aqui a relação da nova diretoria do sindicato dos servidores. Era nessas, o sindicato tem em torno de 91 sindicalizado, mas compareceu, deu coro, né? Compareceu os 50, né? 41 se abstiveram. Tanto aí. Antes de eu dizer aqui o nome da nova diretoria, boa tarde, Geraldo. Quero mandar um grande abraço para uma pessoa de um grande coração, a nossa querida Benilda Santiago. Aqui é Janielson, da 2 de dezembro. Aquele abraço, ela. Com certeza, em nome dela. Obrigado pela sua escuta, você e seu pai, que é o Assis de Mangabeira, ali na 2 de dezembro. Mas vamos lá. A nova diretoria do Sindicato dos Servidores. Foi uma chapa única, né? União, Luta e Fortalecimento. Diretoria Executiva. Presidente Vitor Hugo Santana de Almeida. Vice-presidente, Paulo Cruz Santana. Tesoureira, Gilmara Moreira de Oliveira Sá. Secretária, Ana Maria Fernandes Anacleto. Conselho Fiscal, os membros titulares. Clécia Maria Guilherme Xavier. Jailza Maria Duarte Gonçalves de Moraes. Maria de Lourdes Enéas de Oliveira. Francisca Pauliceia Pires de Moraes Lima. Laura Lidiane Enéas de Santana Oliveira. E Geovando Barbosa Dantas. Que essa nova diretoria, a começar do seu presidente, professor Vitor Hugo de Santana de Almeida, possa ter a licitude, que ele tenha a reputação dele libada, possa assim dizer, seu notório saber de conhecimento, como toda a equipe aqui, a certeza que tem uma única bandeira aí. A bandeira em defesa de cada um funcionário. Claro, só age quando há alguma situação que não está de ressonância com os desejos, anseios e os direitos, né? Que é dever de qualquer administração com os servidores. De lutar. Desejo boa sorte. Vamos ao intervalo? A gente volta já já.
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0: 12h24.
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1: Ele mesmo, às 12 horas e 29 minutos em Uiraúna. Estamos de volta com o programa O Uiraúna Bom na Capivara FM, como também na Poço Dantas FM, que está retransmitido esse rádio jornalismo também. É, rapaz, o governo federal não tem nada de besta, e às vezes até a orientação de sua assessoria, em eminência já da campanha eleitoral, tanto faz Lula, como também fosse o outro lado, Bolsonaro, fazia. Faz parte da estratégia do jogo, já que o jogo funciona com cartucho, né? Pois, a informação que temos é que o governo Lula liberou nada mais, nada menos, aliás, quase 34 bilhões em emenda antes das eleições. Pois é, vamos à matéria, inclusive tem, né, até o aí tem áudio, em meio à corrida eleitoral 2026, o governo federal liberou 33,890 bilhões em emendas parlamentares até o dia 4 de julho, que foi o prazo, conforme o levantamento do jornal O Estado de São Paulo. Trata-se de novo recorde histórico para anos de eleição, que ultrapassa o total executado em 2022, né? Era o Bolsonaro, né? Entenda o que é política em Oeste, né? Eita, menino! No montante repassado, supera os 19,65 bilhões pago pelo novo Programa de Aceleração do Crescimento, PAC. No mesmo intervalo, corresponde a um quarto das despesas livres do governo, de acordo com dados do Siga Brasil, vinculado ao Senado Federal. O início do chamado defesa eleitoral, em 4 de julho, impede novos pagamentos de emendas e transferências não obrigatórias até o pleito. As exceções são para obras em andamento ou para emergência. Aí, do total liberado, pelo menos 24,5 bilhões foram transferidos sem que o projeto ou obra fosse concluído, de modo a permitir uso dos recursos durante a campanha. Essa prática se intensificou a partir do governo Bolsonaro, que antecipou repasse e alterar a dinâmica legislativa eleitoral, que a oposição já está preocupada com isso. O cabo Gilberto colocou a boca no trombone, né? É cartucho, né? Jogo de xadrez. A peça do xadrez aí é muito gorda, é muito forte, né?

Perdão, fazendo a correção. O jornalista Cláudio Huberto que afirmou que Luiz Inácio Lula da Silva ampliou o modelo de distribuição de emendas parlamentares. O grande jornalista Cláudio Huberto, né, rapaz? Ah, faça a correção. É real, mano, permaneceu no verde e a bola. Cláudio Huberto.

0: jornalista famoso, que foi o porta-voz de Collor de Mello na presidência da República. Vamos ouvir.
1: Na campanha eleitoral passada, Lula chamou o tal do orçamento secreto de sequestro do orçamento do Executivo. Chamou também de excrescência. Disse até que a política estava mercantilizada. Agora ele faz mais e faz pior. Neste ano eleitoral de 2026 e somente até o início deste mês, como eu disse, Lula bateu todos os recordes de pagamento de emendas parlamentares, fazendo o Tesouro Nacional desembolsar quase 34 bilhões de reais para distribuir com orçamento com os parlamentares da Câmara e do Senado, sobretudo os aliados, segundo a oposição, mas todos pegam uma beiradinha. Para se ter ideia da explosão dessa coisa, dos 34 bilhões pagos por Lula nos primeiros 6 meses deste ano aos políticos, isso supera o que foi pago durante todo o ano eleitoral de 2022. O atual presidente promove a continuação e ampliação de um modelo de barganha orçamentária que ele próprio dizia condenar quando estava na oposição. O total de emendas explodiu. Em 2025, o governo Lula pagou 31,5 bilhões de reais. Já foi um recorde histórico e agora passou para 34 bilhões. As emendas de comissão, que entraram no lugar das famosas emendas de relator, saltaram de meio milhão de reais em 2020, 497 milhões, para 11,2 bilhões em 2025, no atual governo Lula. No total, nos três primeiros anos desse terceiro governo do Lula, o Congresso teve 132 bilhões de reais autorizados em emendas parlamentares contra 83,7 bilhões nos 3 primeiros anos de Jair Bolsonaro. Olha, naquela época já era um escândalo os 83 bilhões. Agora são 132 bilhões de reais. Em resumo, o orçamento secreto foi a versão crua e concentrada. O modelo Lula é a versão expandida, mais distribuída e eleitoralmente calibrada, digamos assim. Ambos representam o mesmo fenômeno, a captura do orçamento público por interesses particulares de parlamentares, com o aval e a conivência de quem estiver no Palácio do Planalto na ocasião. A pregação contra as emendas desmorona quando o poder troca de mãos. Quem paga impostos, como sempre, é quem paga a conta, Thaís.

0: política é tudo isso. Se fosse a oposição, também que tivesse no lugar aí como situação, fazia a mesma coisa, não é diferente. Não muda nada. Em processo eleitoral não é nenhuma novidade. Só é informação passando para o público, para conhecimento. E olha aí, Alex, o quanto já foi arrecadado de imposto? Já passamos um semestre já. Já passamos do semestre, já estamos já no segundo semestre. É, o ano são 12 meses, já passou 6. Eu sei que mais de 2 trilhões nós já pagamos, já colocamos na boca do leão, não diz? 2 trilhões 111 bilhões 275 milhões 700 e vai só aumentando. De janeiro até cá. Até o dia 7, rapaz. Dia 7 que é hoje, né? Imagina quando chegar dezembro. É dinheiro, rapaz. Agora, infelizmente, o dinheiro é mal administrado e mal distribuído. O governo está como um dono de casa, uma dona de casa que ganha X e gasta mais do X, duas vezes o X. Olha, só os gastos do Brasil já ultrapassa 2 trilhões e 300 bilhões nos últimos 5 primeiros meses de 2006. Ou seja, o governo arrecada aí 2 trilhões 111 bilhões, aí tá gastando 2,32 trilhões. Aí não fecha a conta nunca. A despesa pública brasileira atingiu o patamar de 2,32 trilhões em 2026. Conforme o levantamento realizado às 11 horas da segunda-feira do dia 1º. Dia 1º. Junto à base de dados da plataforma Caixa Brasil, ferramenta de monitoramento das finanças governamentais em 3 esferas de gestão. A União e os estados também e os municípios. De acordo com os dados, desde o início desse ano, o governo federal já gastou 1 trilhão e 8 mil, o que corresponde a 46% do total. Já os municípios consumiram 642 bilhões, acima do desembolso dos estados, que é 629 bilhões. Ou seja, estão gastando mais do que está entrando de receita. E aí as consequências já sabem. Aumento da dívida pública, juro alto e escambau nas costas de nós. E carga tributária, estratosférica. 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E vamos ao ouvinte que tem prioridade, está em linha conosco. Alô, boa tarde.
1: Boa tarde.
0: Fala, Antônio Leonardo, fica à vontade, é um prazer.
1: Boa tarde, Geraldo. Boa tarde para os ouvintes. A gente agradece aí por você dar atenção para um amigo atelionado aqui do Retiro. Você já veja a situação do nosso Brasil, do nosso país. Hoje o comentário nas redes sociais é a contenda que foi colocada aí no ramal aqui do Apodi, no município de Iraúna. Só que o povo fala, as redes sociais é sobre isso. E se a liberação aí dessas emendas é para os políticos. E especialmente o pobre não vê nada desse dinheiro na ponta. Aí quando chegar no mercado, no ano que vem, as coisas vão estar tudo caras. E aí, quem paga é nós, os pequenos, as pessoas que não têm esclarecimento. E os políticos cada vez num patamar melhor, com a vida melhor. Cadê um projeto feito para colocar água no açude de capivara? Cadê um projeto que foi feito? Quando fizeram esse projeto anual do Apodi, não fizeram, a água vai diretamente para o Rio Grande do Norte. Aí se fala, alguém acha ruim, ah, depois nós vamos comprar uma bomba, qualquer coisa, nós vamos fazer. Não, deveria ter feito, era logo, projeto bem feito, e depois em colocar água em todas as torneiras dos sítios, e botar um relógio para todo mundo pagar, para todo mundo ser igual. a essa aí onde diz que fulano é igual, não é. O pobre é pobre, o rico é rico, e cada cara fica no seu lugar. Mas a gente vê, o pobre é discriminado. E só dá certo, parece, só quem é bem visto, os políticos, quando está no poder. E o pobre é escanteado. Um abraço e uma boa tarde para todos os ouvintes. Um abraço aí para o rapaz aí que botou a propaganda com você, bem feita, o Douglas. E para todos os ouvintes que escutam a Rádio Mais FM e a Rádio Capivara, a gente fica sempre contente porque você faz parte do jornalismo. Você é um cara bem ouvido na Rádio Mais FM, na Rádio Capivara, em todas as comunicações. Você é o cara, Renato. Parabéns, tamo junto.

tem motivo, é sempre isso aí, Antônio Leonardo, essa voz forte, baraúna do povo sofredor, os pequenos. Pois é, Antônio Leonardo, obrigado pela sua participação, os elogios ao nosso trabalho. E faz me lembrar uma piada de cartucho de Antônio Aragão, que está lá pelo Rio Grande do Sul, faz tempo, rapaz. Perguntaram a ele o que é que o pobre representa. Disse, quando é que lá na sorveteria de Nozinho, depois que quando para fazer o caldo de cana, coloca a cana e fica o quê? Depois do caldo fica o quê? Vai pro lixo, disse. O bagaço. Pronto, pobre é isso mesmo, é bagaço. Eles fazem da

0: classe do proletariado, meu caro Antônio Leonardo, de nós pobres, um bagaço. Felizmente é um bagaço. 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Solta aí, meu caro Alex, aí essa mensagem aí da podação. Mas tem ouvido? Ah, depois. Alô, boa tarde. Quem fala? Quem fala?
1: É aí, estou vindo aqui postando para sair do falar com o Geraldo no ar.
0: Você já está no ar, pode arrochar o nó.
1: Deixa ele falar, estou escutando nada.
0: Baixa o volume do rádio, baixa o volume do rádio. Pode falar, estou lhe ouvindo, todo mundo está lhe ouvindo, pode falar.
1: Geraldo Andrade, meu jovem, tudo em paz?
0: Tudo em paz, com você aí, aí tu viaja.
1: Olha, Geraldo Andrade, estou aqui assistindo aqui em Poço Santo, um abraço para todos que estão na escuta do seu programa aí. E eu estou aqui também, e o Chico Hélio aí também, que está na escuta do seu programa. Só essas minhas palavras, Ayrton Viagem e Turismo, boa tarde.
0: Viagem e Turismo da cidade de Poço Dantas, que retransmite esse programa na escuta. Obrigado pela sua participação aqui no programa Ô Iraúna Bom, que dá notícia de tudo. Aquele abraço. Mas coloca agora aí. 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Vai!
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0: Aí, rapaz, dado o recado. 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Enquanto isso, nós vamos de informação que aqui não para no programa O Iraúna Bom, que dá notícia de tudo, rapaz. E para você participar é o 999-87-3658, rapaz. Vamos mais de informação, que vai deixando você atualizado. Boa notícia, Paraíba reduz homicídio em 14% no primeiro semestre. Destaca avanço nas investigações. Tendo uma boa equipe de investigação, a começar pelo Dr. Rafael Bianchi, da forma que fez aqui o Iraúna em 2024. Meu irmão, foi sucesso. A Secretaria de Segurança da Defesa Social da Paraíba apresentou ontem os indicadores do primeiro semestre de 2026, que aponta uma redução de 14% nos homicídios em relação ao mesmo período de 2025. Os números foram atribuídos ao trabalho integrado das Forças de Segurança, com destaque para a atuação investigativa da Polícia Civil e enfrentamento aos crimes violentos letais intencionais. O caso do doutor Rafael Bianchi, que chegou aqui pelo tempo que se passou,

0: O Irão em 2023 teve 15 homicídios, foi recorde, e daí ele fez um trabalho com uma investigação tão ampla com a equipe, colocou os perigosos na cadeia, outros morreram em confronto. Agora lá numa investigação dele com um delegado e dois agentes que estavam sendo corrompendo lá. Durante a divulgação dos dados, a delegada geral, adjunta da Polícia Civil da Paraíba, Cassandra Duarte, afirmou que a redução é resultado de uma estratégia consolidada de integração entre as instituições do fortalecimento das investigações. Segundo ela, comportamento sistemático dos casos tem contribuído para aumentar a eficácia da identificação dos autores dos crimes. Parabéns, hein? Continue assim, sempre plenas atividades e exitosas nessas investigações. Vamos ao ouvinte, alô, boa tarde.
1: Boa tarde, Geraldo. Porque, segundo governo, ele não veio aqui no norte. Que ele não fez alguma coisa certa. E falando mais, briga de cachorro grande, formiga não entra no meio, não. Geraldo, o Brasil tá ficando bonito com esse governo aí, viu? Cada dia mais o Brasil tá se afundando. Sim, Geraldo. Cadê que o governo mandou uma pessoa pra ir tratar de uns negócios lá nos Estados Unidos? Só basta tarifa. O governo não mandou foi ninguém pra lá. Quem vai resolver isso aí é o filho de Bolsonaro.
0: Ok, mas obrigado por sua participação. Olha, 92 cidades da Paraíba estão em alerta de baixa umidade do ar no dia de hoje. 92 municípios do sertão paraibano estão sobre alerta de risco de baixa umidade e até a noite de hoje, segundo o Instituto Nacional de Meteorologia, o INMET. Nesse período, a umidade relativa do ar deverá ficar 30% ou 20% das cidades em evidência. São os baixos riscos de incêndios florestais e a saúde. As orientações ao que se beba bastante líquido, beba água e suco, né? Evitar desgaste físico nas horas secas, evitar a exposição ao sol nas horas mais quentes do dia a dia. Em caso de necessidade, obter informações junto à Defesa Civil, no contato 199, e ao Corpo de Bombeiros, no contato 193. Vamos ver se tem alguma cidade aqui da nossa região. Tem Aparecida ali na Grande Souza, Bernardino Batista, que é uma cidade serrana, né, aqui na nossa região. Vamos ver se tem mais outras. Cajazeiras, Cachoeira dos Índios, tem Carrapateira. Tem Catolé do Rocha. Vamos ver mais aqui. Tem a minha querida Joga Claudino. Minha terra. Na nossa região aqui. Tem Marisópolis. Tem Monte Orep. Tem Nazarezinho. Tem a Morada do Sopatos. Tem Poço Danda, cidade serrana. Tem Pozé de Moura, que tá vendo a sala de reboco. E tem também Santa Helena, essas bombas, o que será? E vamos ver mais, tem o Iraúna, vamos ver mais. Tem São João do Rio do Peixe, tem São José da Lagoa Tapada, tem São José de Piranhas. É, não tem o Iraúna não, viu? A relação aqui não tem o Iraúna. E o líder, o ministro das relações institucionais. Vamos com as informações agora da Sega Trilha das eleições 2026. É o ministro das relações institucionais, o cearense de Quixeramobim, Zé Guimarães, mandou um recado ontem. Que a militância petista não pode, abre aspas, ter medo de enfrentar o bolsonarismo. Que é necessário ir para cima, fecha aspas. A declaração foi dada durante um ato do partido com funcionários públicos em Brasília, em prol do presidente Luiz Inácio Lula da Silva, que tentará a reeleição. Inclusive, ele andava com o Lula há 8 dias lá no

0: fez menções ao período de defesa eleitoral em que há restrições para publicidade institucional e anúncio de medida, e disse ser, abre aspas, acima de tudo, o militante do PT, fecha aspas. Aí é que a radicalidade aumenta, né? Todos estão armados. Já Flávio Bolsonaro disse que ficará mais tempo nos Estados Unidos para reverter as tarifas, viu, Max? O senador e pré-candidato à presidência, Flávio Bolsonaro, do PL do Rio de Janeiro, disse hoje que cancelou sua agenda em Pernambuco, que ficará mais um dia nos Estados Unidos para tentar reverter as tarifas impostas pelo presidente Donald Trump, do Partido Republicano. Ele participa de audiência promovida pela USTR, Escritório de Representantes do Comércio dos Estados Unidos. Relevância é esse assunto, segundo diz ele. Eita. Já, com informações sobre as eleições 2026 aqui na nossa Paraíba, rapaz. O ex-prefeito João Pessoa e pré-candidato ao governo da Paraíba, Cícero Lucena, após o PT da Paraíba escantear, não apoiar, afirmou hoje que não deverá declarar apoio a nenhum candidato à presidência da República nas eleições do dia 4 de outubro. Vamos ouvir.
1: E tem parte que vota em outro candidato. Eu tenho o PSD, que é de Caiado, que também está me apoiando. Tem outros partidos que estão me apoiando. Então, eu na questão do presidente, não poderia ser diferente, até porque quem é dono do voto é o povo, ele vota para o presidente que quiser. Até porque eu vivi isso. Dois primeiros anos de governo na prefeitura de João Pessoa, tá certo? Foi Bolsonaro o presidente da República. E todos os projetos que eu apresentei em Brasília, pela qualidade e pelo objetivo, foram devidamente aprovados e liberados, da mesma forma do governo Lula. Nós somos a cidade, proporcionalmente, que mais aprovou o projeto de habitação. Nós temos projeto de ônibus elétrico aprovado, periferia viva aprovado, na área de saúde, todos os projetos de João Pessoa, inclusive um hospital de 150 milhões foi aprovado.
0: Aí. E vamos ao intervalo e voltaremos já agradecendo a Posto Danos FM, que em questão de poucos minutos sairá aqui da retransmissão.
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0: 12h56.
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1: Às 12 horas e 59 minutos, ou seja, um minuto aqui aproximando das 13 horas, de volta com o programa O Uiraúna Bom, na Capivara FM 104,9, que é o som das águas. E vamos de informação. Não esqueça que para você participar é o 999-87-3658. Flávio não pode explorar politicamente o caso Marcha, porque o tema tendo a se voltar contra ele, quem diz é Carlos Andreasa no seu comentário.
2: Em campanha eleitoral, não propor seguidamente, está sempre se defendendo, é um sinal de fraqueza, fragilidade da campanha de Flávio Bolsonaro, a parte, a tal resiliência da sua candidatura. Qual é o filme recente? Primeiro, o evento Daniel Vorkar. As suas relações com Daniel Vorkar, de Flávio Bolsonaro, não explicadas. Mentiu, omitiu, se enrolou, gerou desconfiança. Flávio Bolsonaro não é uma casa com telhado de vidro, é uma casa de vidro. É alguém exposto, porque é senador e homem de negócios ao mesmo tempo. Captador de investimento para filme. Alguém tinha alguma dúvida de que Flávio ia aparecer em algum momento com Daniel Vorkar? Ninguém tinha, nem a turma lá tinha. Até hoje não explica. Até agora não vi a prestação de contas do filme e o destino, garantia de que os mais de espetacular, os 10 milhões de dólares de Vorkar remetidos aos Estados Unidos, que esse dinheiro foi todo usado no filme. Não sei. Não vi prestação de contas ainda. A forma é muito vorkárica, o padrão é muito vorkárico. Constituição de fachada, dinheiro remetido por meio de um laranjão aqui, para que Vorkar não aparecesse. Dinheiro indo para um fundo intermediário nos Estados Unidos, tal do Heaven Gate. O padrão é Vorkar. Pode ter sido tudo correto, mas até agora não sabemos. E a situação de Flávio é ruim, porque se encontrou com Vorkar, foi à casa de Vorkar logo depois do cara sair da prisão. Há explicações a serem dadas. Uma exposição muito grande. E aí o cavalo manda. Flávio não pode falar sobre o caso Master. Não pode. Aí logo depois veio o escândalo Jacques Wagner e Master. Flávio não pode explorar. Não pôde explorar e Lula foi lá reabilitar Jacques Wagner na Bahia sem que Flávio pudesse explorar isso a contento. Não consegue explorar. Flávio não pode falar do caso Master, não pode aprofundar. Não, senão em ambiente controlado, porque virá contra ele a questão. Então Lula foi lá e abraçou o Jacques Wagner, tamo junto, meu irmão. Jacques Wagner era acusado de recebimento de propina a muitos milhões, buscando o Master. E Flávio também não poderia explorar isso, porque quando poderia tirar a cabeça fora do mar, depois do caixote do Daniel Vorkar, veio o caixote Michele Bolsonaro. Michele dizendo que aposta na derrota de Flávio Bolsonaro para Lula. Michele puxando uma fila de desembarque. Michele abrindo o seu projeto de poder para 2030, concorrente ao de Eduardo Bolsonaro. Os dois, aliás, em função desse projeto para 2030, atrapalhando Flávio em 2026.
1: O presidente da Câmara dos Deputados, Hugo Mota, do Republicano, determinou a criação de uma comissão especial para analisar a proposta de emenda à Constituição, chamada PEC, que reduz a maioridade penal de 18 para 16 anos. O anúncio foi feito ontem e representa um avanço na tramitação da matéria na Casa. Ao dar o aval para a instalação do colegiado,

Diogo Mota sinaliza que a discussão sobre a redução da maioridade penal seguirá em andamento, mas indicou que a votação da proposta deve ficar para depois das eleições de outubro. Olha a AGU, que é a Advocacia Geral da União, pede ao Tribunal de Contas da União para rever decisão sobre os 2 bilhões aos Correios, rapaz. Eita, já tá lascado. Pois é, foi apresentado pela AGU ao TCU um pedido de reexame para tentar excluir 3 itens do acordo. O número de 1.359/2023, porque essa dívida os Correios não tem como pagar, não tá tendo só déficit. Aí quer pagar é nós, né? Que o governo foi o avalista. E quem enche o leão de dinheiro, somos nós, o leão do governo. A decisão da Corte de Contas apontou falhas na análise do plano de reestruturação dos Correios, na concessão da garantia da União a um empréstimo de 12 bilhões contratado pela estatal em 2025. O caso é relatado pelo ministro Benjamin Zimmerli. O recurso foi apresentado em nome do Ministério da Fazenda e do Ministério da Gestão da Inovação de Serviços Públicos e do Ministério das Comunicações e da CTN, Secretaria do Tesouro Nacional. A União pede que seja suspenso e retirado da decisão os itens 9, 2, 9, 3, 9 e 4 do acordo. O item 9,2 recomenda que o MGI e o Ministério da Fazenda reavaliem o processo de aprovação de plano de reestruturação de concessão de garantias a estatais não dependentes. O Tribunal de Contas da União cobrou a definição de requisitos mínimos de análise técnica pelo Ministério Supervisor e avaliação material da capacidade de pagamento da estatal beneficiada com o objetivo de reduzir riscos fiscais assumidos pela União. A empresa quebradíssima, menina, há tempo que se acabou. Nessa situação, o governo sabe que a conta é pesada, já quer diminuir algumas coisas do acordo, né, firmado. Amiga de Lulinha pede arquivamento de investigação no STF. A defesa da empresária e lobista Roberta Lúcia enviou ontem ao ministro André Mendonça, do Supremo Tribunal Federal, um pedido para que a Procuradoria-Geral da República se manifeste pelo arquivamento da investigação contra a sua cliente no esquema de desvio do INSS, que é o Instituto Nacional do Seguro Social. E ela alega o quê? Ela é amiga de Fábio Luiz Lula da Silva, conhecido como Lulinha, filho mais velho do presidente Luiz Inácio Lula da Silva. Os advogados Bruno Salles e Marcos Antônio Chies Martins afirmam que a empresária já esclareceu a regularidade de sua situação profissional com Antônio Carlos Camilo Antunes, que ficou conhecido como careca do INSS, e dizem que sua cliente recebeu remuneração regular pelos serviços prestados. Segundo a Polícia Federal, a empresária teve levado o envolvimento com os negócios ilícitos do careca do INSS com uso de empresa de fachada e tentativa de ocultação de prova. A defesa afirma que as investigações tem se prolongado sem um desfecho, além de distorcer elementos e criar ilações que podem ter outras motivações além do processo penal. 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

vamos com informações das eleições 2026. O ex-governador mineiro e pré-candidato pelo Novo ao Palácio do Planalto, Zema, mira reformas em primeiro mandato e diz que esses sindicatos atrapalham. O ex-governador de Minas Gerais e pré-candidato à presidência da República, Romeu Zema, do Novo, afirmou ontem que os sindicatos atrapalham o avanço da educação no Brasil e que aceitaria governar só por um mandato, se isso for necessário para aprovar as reformas que o país precisa. As declarações foram dadas em entrevista a um podcast no Osso. Do projeto Derrubando Muros, Zema declarou que não tem um projeto pessoal de poder, que prefere perder popularidade a deixar de realizar as mudanças estruturais que considera necessárias no governo federal. Já Lindenberg Farias, deputado federal pelo Rio de Janeiro, que é paraibano de João Pessoa, chama Flávio Eduardo Bolsonaro de traidores da pátria. Deputado federal Lindenberg Farias, do PT do Rio de Janeiro, usou seu perfil no X ontem para publicar um vídeo em que critica a atuação do senador e pré-candidato à presidência da República, Flávio Bolsonaro, do PL do Rio de Janeiro, e de seu irmão, ex-deputado Eduardo Bolsonaro, diante das tarifas anunciadas pelos Estados Unidos sobre produtos brasileiros. Flávio deve falar hoje, em dia da audiência pública em Austin, dos Estados Unidos, e reúne representantes dos setores produtivos brasileiros, norte-americanos e da autoridade do governo federal de Donald Trump, que é do Partido Republicano, para discutir as tarifas. No evento, o senador pretende pedir a suspensão das taxas e defender uma resolução construtiva e negociada das questões identificadas nas investigações. 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

Ai, Temer diz que Vocário é muito doce, mas o empresário exagerou. O ex-presidente Michel Temer, do MDB, afirmou que o fundador do Banco Master, Daniel Vocário, transmite uma boa impressão no relacionamento pessoal, mas disse considerar que o

0: empresário ultrapassou limites na condução dos negócios que hoje são alvo de investigações. A declaração foi feita ontem durante a entrevista ao programa Frente a Frente, ao comentar sua atuação como advogado contratado pelo Banco Master. E também ele disse que Dilma não tem contato com ele desde o impeachment. Ora, rapaz, tu articulou o impeachment dela, rapaz. E aí? É, rapaz, vamos ver aqui. Vamos ler essa matéria, melhor dizendo. Dilma nunca mais falou comigo após o impeachment de Temer. 10 anos após o processo que resultou no impeachment da ex-presidente Dilma Rousseff, o ex-presidente Michel Temer, do MDB, afirmou que nunca mais voltou a conversar com sua antiga companheira de chapa. Em entrevista concedida ontem também, ele disse, acrescentou isso. O MDB disse que a ruptura entre os dois se consolidou após a declaração pública que elogiou a honestidade da petista. Segundo Temer, a reação de Dilma o surpreendeu. Ele relembrou que, ao comentar o caso da compra da refinaria de Pasadena, nos Estados Unidos, afirmou que a ex-presidente era uma pessoa honestíssima. A declaração foi respondida por Dilma em 2022 por meio de uma nota pública na qual disse não admitir que sua imagem fosse utilizada para tentar limpar a condição de golpista atribuída ao ex-presidente. Também, o impeachment também só aconteceu por causa do Cunha. O Cunha foi provocado pelo PT, aí com a carta na manga, Eduardo Cunha botou, e aí o MDB articulou, e aí, meu irmão, só deu tema. 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
0: 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Morre aos 95 anos o autor Benedito Rui Barbosa, rapaz. Morreu aos 95 anos na manhã desta terça-feira, a informação que foi confirmada ao colunista do Metrópole, pela assessoria do Hospital Coração do Incó, de São Paulo, onde o autor estava internado. Deixa eu ver a foto aí do autor aí, mais ligeiro. Tá aí. Deus o tenha num bom lugar, né? Vamos à informação, que aqui você fica bem atualizado com tudo e ao mesmo tempo bem informado. Você poderia ser diferente no programa Iraúna Bom. Já Adriano Galdino, presidente da Assembleia Legislativa, quer votar a lei de diretriz orçamentária na próxima semana e propõe emenda para contornar o impasse no STF, já que existe uma ação. O presidente da Assembleia Legislativa da Paraíba, Adriano Galdino, republicano, afirmou em entrevista à imprensa falada de João Pessoa que o Legislativo Estadual trabalha para votar a lei de diretriz orçamentária, chamada LDO 2027, já na próxima semana. A estratégia discutida entre a Assembleia e o Governo do Estado prevê a inclusão de uma emenda que permita a adequação automática do texto a uma futura decisão do Supremo Tribunal Federal, destravando a tramitação da matéria.

0: Vamos à participação do ouvinte. Alô, boa tarde.
1: Boa tarde, Geraldo Andrade, ouvinte do programa Uiraúna Bom. É Felipe Moura, da Pedra Redonda. Deixar um abraço para todos os amigos que estão sintonizados com o programa da Capivara FM, comandado por Geraldo Andrade, o homem que tempera a notícia. Um abraço ao senhor Assistão Pedro, todos que estão sintonizados nesse maravilhoso programa. Geraldo, interessante, o Michel Temer, com a fome de governar, para não fazer nada, deu golpe para tirar a Dilma, aí agora quer que a Dilma dê as caras e abra os dentes para ele. Mas de jeito nenhum, a Dilma quer saber de Michel Temer, bem como ele está. A melhor do que tinha na presidência. Com relação a esse rapaz aí que foi para os Estados Unidos para falar mal dos nordestinos, eu vou acabar pegando sendo uma perdida, sabe? Na hora do meu dia, uns quatro tava bom com os pó de mororó, e depois lavar com o caçanção. Ele tomar vergonha na cara e aprender a respeitar nordestino. Só fala do nordestino de longe, quando chega perto é tudo com medo. Se escondendo, se acovardando, sendo sem vergonha. E de onde falar do nordestino é que iam fazer um discurso na emissora de rádio, no seu programa aí, pra ver quando ele descer, você não levar um bode de peia. Acaba sem vergonha, eu tomar vergonha na cara e deixar de ser babão do que não presta. O Senado presta pra nada. Mas parece muito mais rico que o Bolsonaro, esses caras apaixonados. São mais rico que o Bolsonaro.
0: Ok, Felipe Moura, obrigado por sua participação aqui no programa então. Aí você direto da comunidade rural de São João do Pisco, que é Pedra Redonda. O Supremo Tribunal Federal determinou ontem que os presidentes dos tribunais de justiça e seis estados do Distrito Federal detalhem os pagamentos feitos a magistrado da ativa e aposentado entre abril e julho deste ano. A suspeita é que eles foram autorizados irregularmente pagamentos de penduricalhos. O prazo para envio das informações ao Supremo é de 48 horas.

Preço do Acém dispara e dobra em 6 anos, expondo rombo no bolso do povo brasileiro. Eita, menino! Uma foto que circula nas redes sociais mostrando 1,5 kg de Acém custando cerca R$ 74. E R$ 49 o quilo. Virou símbolo de impacto da inflação da carne bovina na mesa do brasileiro. O valor choca ainda mais quando comprado, praticado em 2020, quando o mesmo corte era encontrado por cerca de R$ 18 a 25 quilo, representando uma alta de até 100% em apenas 6 anos, muito acima da inflação oficial do período.

0: Bolsonaro pede a Fachin. Ou seja, recorre ao presidente do Supremo Tribunal Federal para tirar do ministro Flávio Dino a relatoria da investigação sobre a suspeita do envio de emendas parlamentares à produtora do filme Drake Hauser. O parlamentar pede que o caso seja redistribuído ao ministro André Mendonça. Passou do ouvinte, alô, boa tarde.
1: A Dilma foi a presidente mais honesta, na boca dela. Mas só que Dilma Rousseff, naquele tempo, ela fazia parte até da ditadura aqui no Brasil.
2: Sagismo.
0: Ok, Max. Obrigado por sua participação. Dilma foi guerrilheira, né? O batalhão de polícia do Exército de Brasília entregou ontem à Polícia Federal 6 das 8 armas do ex-presidente Jair

0: Bolsonaro, do PL, que estavam, segundo a defesa, sobre a custódia da corporação. A ordem de apreensão dos armamentos veio do ministro do Supremo Tribunal Federal, Alexandre de Moraes. Ele havia dado 48 horas para que 8 armas do ex-presidente fossem entregues à superintendência da Polícia Federal e do Distrito Federal. No entanto, apenas 6 estavam sob a custódia da corporação. Uma pistola Glock 9mm e uma espingarda Maestro Arms Company calibre 12. E a GA não se encontra no batalhão de Brasília. Assim, as 6 armas entregues à PF foram: pistola Foja Taurus calibre 380 automático, pistola Foja Taurus calibre 40 Smith e Wesson, carabina, fuzil e Spectrum Amore calibre 7.62x51mm, eita, espingarda Taipo calibre 12A, pistola Arex calibre 9x19mm da Parabellum e pistola Caesar Sauer calibre 9x19mm da Parabellum. Era de uma arma, arsenal. Eita, militarismo. Empresário gravou áudios de dentro do porta-mala antes de ser executado. Onde foi isso, homem? Um dos empresários sequestrados e mortos em Exu, rapaz, terra do rei do bairro Luiz Gonzaga, no sertão pernambucano, conseguiu enviar mensagem de áudio dentro do porta-mala do carro, enquanto era mantido em poder dos criminosos. Que pena, né, rapaz? Maria Edivaldo Souza Salviano, de 41 anos, jovem, também compartilhou a localização durante o sequestro da tentativa de ser encontrada. É brincadeira, rapaz. O cara trabalha, sua tanto para ter um capital, cresce na vida e vem um vagabundo, um safado. A vítima avisou a esposa e amigo durante o sequestro. Segundo a investigação, Edivaldo conseguiu usar o celular enquanto estava preso no porta-malas. Nos áudios enviados à esposa e um amigo, ele afirmou que estava sendo sequestrado por um novinho que estaria armado. Acaba safado. Vamos parar com esse assunto, que isso é de estarrecer uma coisa dessa. Eita, Brasil, até quando isso, né? Tá se perdurando. E até quando vai se perdurar, hein? Vamos embora. Agradecemos a todos que estavam na audiência, que participaram no dia de hoje. Voltaremos amanhã. Não acredito, amanhã já a antepenúltima edição da semana. Ô, relógio pra andar ligeiro, né, meu amigo vizinho franciscano na escuta. Mas eu saio daqui sem deixar uma frase de reflexão: pequenas ações geram grandes mudanças.
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Agradecemos a todos pela audiência. Estaremos de volta amanhã em mais uma edição de jornalismo do programa Oiraúna Bom.

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0: senhoras e senhores, com vocês, nosso amigo João Gomes.
1: Vamos embora, rapaz.
0: Bora, moço.

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